0: 21h07.
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1: Gostoso de ouvir. Agora Robin Gibb, Boys Do Fall In Love.

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1: Estamos aqui com muita música boa pra vocês, em Aha, Living a Boy's Adventure Tale.

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1: Hora certa. 21:41.
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3: Agora o som de Lô Borges, todo prazer.

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1: Agora, Léo Jaime, mensagem de amor.

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0: 22:02.
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3: Está começando seu momento de músicas românticas aqui no Som da Onda, hein? Brian.

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1: Agora som de Century, Lover Wise.

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1: E ao som de Christopher Cross, com a música Sailing, eu, Tarcísio Furtado, vamos despedindo de vocês. Estarei de volta amanhã às 20 horas com mais um Som da Onda pra vocês aqui na Onda Sapucaí FM 104,9. Uma boa noite pra vocês, até amanhã se Deus quiser. E continue com a programação da Onda Sapucaí FM 24 horas com você. Boa noite, tchau, tchau.

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1: 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Hora certa. 22:32.
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1: Pra você desejo tudo de bom. Começando agora mais um Vibe Mix com a minha apresentação, locutora Patrícia Vieira. Espero que você esteja bem. Preparei uma programação bem dançante, bem alegre pra você curtir com o melhor do pop internacional. Vem comigo? Vibe Mix de hoje está começando.
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1: Você está curtindo o nosso Vibe Mix. Já já eu volto trazendo para você muito mais sucessos. Não saia daí.
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1: 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Voltei trazendo pra você a melhor programação de música pop internacional do seu rádio ao nosso Vibe Mix. E agora, aumenta o som que tem mais.
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2: Este foi mais um bloco de sucessos aqui no nosso Vibe Mix. Já já eu volto trazendo mais pra você, não saia daí.
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0: 23:06.
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4: Voltei trazendo pra você mais músicas do pop internacional aqui na programação do Vibe Mix. Aumenta o som que tem mais.
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1: Esta é a programação do Vibe Mix, tocando pra você o melhor do pop internacional. Em instantes tem muito mais pra você.
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1: Já voltei trazendo pra você muito mais músicas aqui na programação do nosso Vibe Mix. Sou a locutora Patrícia Vieira e agora tem mais.
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Hora certa. 23 horas e 36 minutos.

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4: Voltei trazendo pra você mais músicas do pop internacional aqui na programação do Vibe Mix. Aumenta o som que tem mais.
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1: Você curtiu mais um bloco de grandes sucessos da programação do Vibe Mix. Em instantes eu volto com mais, não perca.
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1: Voltei trazendo pra você mais músicas do pop internacional aqui na programação do Vibe Mix. Aumenta o som que tem mais.
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1: 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Esse foi mais um programa Vibe Mix, comigo no comando, Patrícia Vieira, locutora. Amanhã tem mais. Obrigada a você que curtiu a nossa programação. Um beijo grande e até lá.
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0: hora e 6 minutos.
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4: Hora certa.
5: 0:39.
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1: Hora certa. 1:10.
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0: 1:47.
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2: Hora certa. 2:24.
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3: Hora certa.
4: 2:54.
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0: 10:26.
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0: 6:57.
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0: horas em ponto.
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2: Tantas coisas bonitas aconteceram em nossa carreira.
3: Realmente. E uma delas foi cantar ao lado do rei.
2: E a coisa foi mais ou menos assim.

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0: 8:33.
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1: Hora certa. 6:06.
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Estamos no ar mais uma vez, ou mais palmas, aê! Estamos no ar desta quinta-feira, já é quinta-feira, estamos chegando com você. Muito obrigado a você que tá aqui com a gente. Buzile, estamos chegando. Muito obrigado, seja você bem-vindo, seja você muito bem-vinda. Estamos no ar mais uma vez com o nosso show sertanejo. Dá licença, estamos chegando, estamos entrando na sua casa, no seu trabalho, aí no seu carro. Muito obrigado a você que tá com a gente, você que tá dando aquela carona pra gente aí. Alô, você que é um caminhoneiro, é, você tá também que tá mas no navio, estão ouvindo o show, estão ouvindo, é, beleza então, é. Alô você, meu amigo sorveteiro, um abraço pra você, tamo junto, vamos começar sempre com muita alegria aqui no nosso show, é, hoje é quinta-feira, coisa boa, estamos chegando no final de semana já, hein? Pois é, vamos nessa que o nosso show desta quinta tá no ar, trazendo pra você duas horas de muita música sertaneja, bom demais ter você por aqui, espero que você esteja tudo bem por aí, se não tiver, vamos participar, vamos trocar ideia, que tem certeza que até o final do programa você vai estar bem melhor. Então vamos participar, daqui a pouco te passo os contatos nossos aqui pra você mandar mensagens, pedir músicas, trocar ideia com a gente. E vamos lá, vamos começar então o nosso show desta quinta-feira. O show tá começando com Diego e Victor Hugo e o áudio, a nossa primeira de hoje. Vem comigo.

0: a primeira sequência de hoje. Esse é o padre.
1: Minha Nossa Senhora!
0: Não, não, não, é o seu padre, nada, Nossa Senhora, é o seu padre do Anthony com o Gabriel aqui. Ainda Bruno e Marrone com o Chitãozinho e Chororó, Nascemos Pra Cantar, Gustavo Lima Milu, Chitãozinho e Chororó, Sinônimos, mais um do Chitão com Chororó na sequência aqui, programador. Tá dormindo? Tá? Esse programador tá cochilando, rapaz, só pode ser o programador. Ah, tá explicado porque ele tocou dois Chitãozinhos Chororó na mesma sequência. Aí ele tá falando que um é com o Bruno e Marrone, então tá bom, mas acorda aí, meu filho, acorda aí, que é isso? Vou ter que jogar água, não sei desse jeito aí, que é isso? Diego, acorda, rapaz! Diego e Victor Hugo, áudio, foi o primeiro da sequência, muito obrigado a você que tá aqui com a gente, muito obrigado pelas participações, estão chegando, daqui a pouquinho já vou te mandar abraços, mas rapaz, deixa eu aquecer a voz aqui, viu? Deixa eu aquecer aqui. Deixa eu ver se melhorou a voz. Acho que já tá bom agora. Então, beleza, vamos lá participar aqui com a gente. Vou te falar, né? Vou te falar. Esse peso na rádio, vou ter que ir aqui, viu? É tudo muito falta os parafusos. Tá tudo... Quem não tem parafuso frouxo, tá faltando parafuso mesmo. Vou te falar, viu? Muito obrigado a você que tá com a gente. Vamos lá participar com a gente. Nosso WhatsApp tá aqui, ó, pra você mandar mensagens. 35 é o DDD 999-520702. Vamos participar com a gente. 35 999-520702.
2: Cachoeira.
0: É, a galera aqui é meio maluca mesmo, rapaz. Mas é todo mundo gente boa, viu? É todo mundo gente
2: isso
0: boa.
2: Isso aqui é uma porcaria.
0: Que porcaria, o quê? Que nada de porcaria não, rapaz. Que é isso? Vai buscar um café pra nós aí que você
2: quero
0: ganha mais.
2: Café! Quero café!
0: Acorda o programador aí, dá um café pra ele parar de tocar dois Chitão com Chororó na mesma sequência aqui. A gente já volta pra você com o show e na próxima sequência.

0: lindo pra gente fechar por aqui, muito bem, mas uma sequência do show na nossa quinta-feira. Coisa boa ter você aqui com a gente, hein? Ainda Rick Renner, moleca, é, sei lá, de 1998. Faz um tempinho já, hein? Ainda rolamos pra você o Marcos com o Belucci, solteiro apaixonado. Marília Mendonça, amante não tem lar, é o amante sem teto, né? E o Jorge com o Matheus e o Tijolão foi a primeira. Muito obrigado você que tá por aqui, você que tá participando com a gente. Vamos lá pro WhatsApp. 35999520702. Muito obrigado pelas mensagens. Ô, Tainara, um abraço pra você, Tainara. Tá em São Luís do Paraitinga. Muito obrigado, Tainara, um abração. Alô, Diogo, um abraço pra você aí, Diogo. Eita, Laia. Diogo tá com a gente falando diretamente de Cambuí, sul de Minas, as margens da rodovia Fernão Dias. Tá lá na Fernão Dias só escutando isso aqui, ó. Né, Diogo? É só aí ouvindo os caminhoneiros passando. É, Laia, boa viagem. Muito obrigado, Diogo, pela mensagem aí. Valeu pela participação também. O Eduardo tá em Itajubá, sul de Minas. Alô, Eduardo, um abraço pra você aí. Muito obrigado pela mensagem. Valeu mesmo. Quem mais? Quem mais? A Elisa. Oi, Elisa. Boa tarde. A Elisa tá em Santa Branca também, no Vale. Vamos lá agora, vamos direto pro nosso WhatsApp. Que mensagem de voz, eu adoro mensagens de voz. Vamos lá pra mais uma aqui, ó.
1: Oi, Fabiano.
0: Oi.
1: Estou passando aqui para te deixar um grande abraço pra você, pra toda a sua equipe aí da programação Show Sertanejo. Este programa aí que é um programa de show de músicas sertanejas que tocam o nosso coração. Um grande abraço aqui da sua amiga e locutora Eliane Elisângela. Sou aqui da cidade Maria da Fé, Minas Gerais.
0: Ô, Eliane Elisângela, muito obrigado. Um abraço pra você, um abraço pro pessoal de Maria da Fé, essa cidade maravilhosa, aí nas alturas, né? Maria da Fé, eu acho que é a cidade mais alta do estado de Minas Gerais, né? Pois é, um abraço pra você, pro Zé Márcio, da família, sua família, a família do Zé Márcio aí também. Muito obrigado vocês aí de Maria da Fé, bastante gente participando com a gente. A Débora aí também sempre participa com a gente. A Elizabeth também, daí sempre participa. Muito obrigado ao pessoal de Maria da Fé, sempre participando com a gente aqui. Muito obrigado. Ô, Eduarda, um abraço pra você. Tá em São Gonçalo do Sapucaí, Eduarda. Muito obrigado pela mensagem também. Valeu pela mensagem. Eu já tô voltando com mais músicas. Convido você a continuar por aqui. Já, já eu tô voltando. E na próxima sequência, vou tocar mais um monte de músicas pra

0: 10:48.
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9: A música sertaneja continua por aqui. A gente vai agora com Fernando e o Sorocaba, plateia, pra gente abrir mais uma sequência do show desta quinta.

8h26, cabides, pra gente fechar por aqui muito bem a primeira hora do show dessa nossa quinta-feira. Ainda trio Parada Dura, as Andorinhas, e as Andorinhas voltaram. Clássica aqui do nosso, da música sertaneja, né? Clássica, claro, também aqui do show sertanejo. Ainda rolamos pra você o Fred com o Gustavo, acorde aí. Zezé de Camargo e Luciano Sem Medo de Ser Feliz e o Fernando com Sorocaba Plateia. Essa foi a primeira hora, a gente já volta pra você com mais uma hora cheia de muita música sertaneja. Alô, você que tá comemorando aí mais um ano de vida, parabéns pra você! Muita saúde, paz, alegria, tudo de melhor na sua vida. Saúde em primeiro lugar, muito amor aí, parabéns pra você! Tudo de bom, tudo de melhor, você possa comemorar bastante por aí. E lembre-se, hein, a mente possui um poder extraordinário. Não somos capazes de mover montanhas, mas pensar e acreditar que somos capazes de chegar ao topo da montanha, certamente é uma grande motivação para alcançar.

não dá. Então, a força magnética, né? A força que atrai, você está em sintonia com Deus, em sintonia com o todo, é estar otimista, é estar positivo, né? Tem aqueles momentos que a gente tá lá embaixo, mas a gente sobe de novo. Então, é importante a gente ter fé, a gente ter motivos para sempre buscar o melhor. Falar palavras de otimismo é cultivar na alma sentimentos positivos, é manter a mente limpa e com disposição para ser feliz, é alimentar a força, a coragem e o entusiasmo. É a gente estar preparado sempre para o sucesso, para a gente continuar sempre tentando, mesmo em situações adversas. Vamos ser positivo. Nada de bom acontece na vida de uma pessoa que só cultiva negatividade. Então vamos ser positivo. Vamos ser...

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3: Hora certa.
4: 7:09.
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0: Maicon, pra gente fechar por aqui mais uma sequência do show na nossa quinta-feira. Muito obrigado a você que tá com a gente aqui. Ainda Chico Rei, Paraná, Alma Transparente, Matheus e Cauã e o Litrão, João Bosque, Vinícius, que barco cê tá? E o Felipe Araújo Mendira, mas que barco cê tá? Litrão, Moda Derramada, esse nosso programador, eu vou falar uma coisa pra você, cara. Esse programador, hein?
1: Malandro.
0: Pois é, tô achando que esse cara aqui, ó, ele tá gostando do Mé, hein? Tô achando que esse cara tá gostando do Mé, não sei não, velho. Essa só fala de Mé aqui, ó. Que bar que você tá, Litrão, Moda Derramada, te falar, viu? Que é isso? Nosso programador aqui, rapaz. Esses dias tava dormindo aqui atrás da mesa, viu? Ó, tô falando baixinho porque eu não quero contar pra ninguém. Não quero contar pra ninguém isso aqui não, viu? Não tô falando que ele tava dormindo ali não, imagina. Muito obrigado a você que tá com a gente aqui, claro. Muito obrigado a você que tá por aqui no show desta quinta. Ó, vamos participar. Manda aí mensagens pra gente. Tá aqui o nosso WhatsApp pra você participar. Lembrando que o nosso DDD é 35. Então você agenda aí, ó. Show Sertanejo, coloca aí nos seus contatos. 35 999 520702. 702 é esse.

Nosso DDD é 35. Então você agenda aí, ó. Show Sertanejo, coloca aí nos seus contatos. 35999520702. É esse mesmo, agende aí. 35999520702. Participa aí, que eu já tô voltando e volto com o Jardes e o Jardes. É.

0: 7:28.
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8: Pra continuar o show desta quinta, tem o Jads com Jadson. Quem aguenta?
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Jorge Henrique Rodrigo, de copo em copo, pra gente fechar mais uma do show nesta quinta. Ainda Rio Negro e Solimões, Bate o Pé Aí Meu Filho, Xande Avião, Casal Raiz, Leonardo e Eduardo Costa, Laço Aberto. Abrimos com o Jadson, o Jadson Quem Aguenta. Muito obrigado a você que tá com a gente, muito obrigado a você que está participando por aqui. Valeu mesmo pelas mensagens, pelas participações. É hora de mandar um abraço pra você que participou pelo nosso WhatsApp. Ô Regina, um abraço pra você, Regina. Onde é que você tá, mulher? Não falou pra gente, mas tá valendo. Na próxima mensagem, Regina, fala aí pra gente seu bairro, sua cidade, pra gente mandar aquele abração direto pra você aí, tá bom? Ô Paula Marques, tá em Jacutinga, tá no sul de Minas. Valeu, Paula, um abraço pra você. Fala aí pro pessoal de Jacutinga, ô Paula, o show sertanejo tá aqui rolando, tá no ar. Fala pro pessoal ouvir aí, tá bom? Muito obrigado. Quem mais? O Jorginho, grande Jorginho. É meio estranho falar grande Jorginho, mas parece que é isso mesmo, né? Grande Jorginho, pois é. O Jorginho tá aí falando com a gente diretamente de Aparecida, no Vale do Paraíba. Valeu, Jorginho. Ô Luara, tá em Taubaté. Muito obrigado, Luara. Um abraço pra você aí. Muito obrigado pela sua mensagem. Daqui a pouco, se der tempo ainda, vamos tocar sua música que você pediu aqui. Se não der tempo, a gente toca amanhã. Tá bom, Luara? Um abraço pra você. Muito obrigado pelas mensagens. E você continue participando com a gente no nosso WhatsApp. 35999520702. Já tô voltando com muito mais músicas pra você. Já, já. Ó, tem Teodoro e Sampaio, Guilherme e Santiago, João Mineiro e Marciano. Tem mais aí, tem algumas surpresas aqui. E vamos tocar o Xande Avião com o Gustavo Lima também.

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4: Alô, você que tá com a gente nesta quinta-feira aqui no show. Quinta de volta, vamos continuar então com o Xande Avião e o Gustavo Lima. Algo mais.
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2: Horas em ponto.
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0: Pancito. 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
2: Hora certa. 8:19.
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4: Hora certa.
5: 8:42.
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0: horas, em ponto.
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2: Opa, beleza? Chegando no seu rádio Caldeirão Musical, as mais brabas do seu rádio, 17 de setembro, quintou, dia da compreensão mundial, no ar o Caldeirão Musical, oba oba, com muita música boa pra você. Então vai aumentando o volume porque eu já vou trazer a primeira, é claro, vale muito a sua participação. Quero iniciar muito bem com Post Malone, I Had Some Help, música boa, gostosa de ouvir, vamos lá, Caldeirão no ar, com você.

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0: É o Caldeirão tocando pra você, Peking Dunk com Say My Name aqui na programação de quinta-feira, 17 de setembro. É, gente, o Papai Noel vem aproximando aí, viu? Outubro, novembro aí já era, tá bom? Vamos trazer o primeiro intervalo de hoje. Daqui a pouco tem mais.
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3: Hora certa. 9:15.
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2: Seguimos aqui o Caldeirão. Obrigado a todos pela participação. Jonas Blue, assim ou não?

0: Senhor do Tempo, Charlie Brown, no seu rádio. Muita música do jeito que você merece, é por aqui.
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3: Horas e 30.

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0: Regina Spector, Federer, Paulo Fernandes, Se o Coração Viajar. Gente, que programa maravilhoso é esse?
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3: Horas e 45 minutos. 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
3: Um forte abraço pra você ligado aqui na programação. Obrigado pela paciência aí.
4: Você.

0: 9:59.
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musical, as mais do seu rádio. Vamos seguir em frente, vamos tocar sua música por aqui.

0: Isaú e Rodolfo, coração de quatro maravilhosamente aqui. É só música boa, é só música top.
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4: Hora certa. 10 horas e 14 minutos. 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
4: Caldeirão! É lindo estar por aqui no Caldeirão. Vamos lá, Edicinas.

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1: Horas e 34 minutos.
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10: 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Na programação de muita música. É o Caldeirão, agora fã com We Are Where You Want.

0: na programação do Caldeirão. Seu final de semana acontece por aqui. Intervalo aí rapidinho.
1: 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Hora certa.
2: 10:47. 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

Voltamos pra última sequência, meu povo. Se liga aí, uma quinta-feira maravilhosa. Eu tô aqui de boa, tocando o seu sucesso. Eu adoro tocar a sua música por aqui, viu? Vamos fazer uma viagem agora com a Stan Bush, do filme O Grande Dragão Branco, do Van Damme. O filme é um clássico, passava na sessão da tarde, né? Stan Bush com Oh My On. Essa música é uma viagem, vamos curtir aí.

0: Fechando tudo a programação do Caldeirão Musical. Hoje foi só pancada, hein, gente, nessa quinta-feira. Só música boa. Luiz e Maurílio com S de saudade aqui na programação. Que saudade, hein, gente? Maurílio, sensacional, né? Aqui a música acontece de verdade. Bom, amanhã vai ter muito mais pra você. Amanhã vai ser Estar Tudo Por Aqui. Hoje, uma quinta-feira, 17 de setembro. Então esse foi o Caldeirão Musical. Aquele abraço, aqui Célio de Castro na apresentação, tá bom? Tudo de bom aí.
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3: Hora certa.
2: 11 horas e 1 minuto.
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8: Alô, você que é de quinta-feira e é de música brasileira. Eu sou o Lupe, é um prazer estar de volta com você em mais uma Intervenção Nacional. Vamos lá nesta quinta, trazendo pra você Ana Canhas, Plebe Rude, Barão Vermelho, Marina Lima, quem mais? Titãs, Maria Rita. Tem muito mais músicas nacionais pra gente tocar pra você aqui nessa hora. Salve, salve você, desde já, obrigado pela companhia e vamos nessa, curtir uma hora só de som nacional.
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8: A intervenção desta quinta começa em 1994 com Skank, a música Indignação.

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Nova, ao vivo, aqui no Intervenção desta quinta, e a música Clarear, desta grande banda, este grande grupo Roupa Nova. Ainda Plenitude, Até Quando Esperar, Ana Canhas, Rock and Roll e Skank Indignação. Roupa Nova, que foi uma grande banda de baile e gravava várias vinhetas para as emissoras de rádio.

0: vai vender discos, não vai dar certo. O cara tava totalmente errado, né? Uma das bandas que mais vendeu discos na história da música brasileira, Roupa Nova. Pra gente fechar aqui mais uma sequência, pra fechar a primeira sequência do Intervenção desta quinta. Eu já volto com você, com Luno Santos, Marina Lima, Barão Aliados e muito mais.
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0: 11:21.
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12: É a vez de Lulu Santos.

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0: seus caminhos, parabéns pelo seu dia. Isso aí, toque a vida sempre em frente, sempre com alegria. Aqueles momentos de baixa vão vir, mas a gente tem que estar firme e forte, sermos resilientes pra gente sempre voltar pra cima de novo. Já voltamos então com o nosso Intervenção Nacional desta quinta.
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9: A intervenção está de volta na nossa quinta-feira com Titãs e Marisa Monte.

0: Vestido de Prata, o nome da música, pra gente fechar o nosso intervenção desta quinta-feira. Jota Quest, Quero Que Vá Tudo Pro Inferno, música do Roberto Carlos, sucesso lá da Jovem Guarda. Maria Rita, Cara Valente, música que a Maria Rita lançou em 2015. E abrimos com Titãs e a Marisa Monte, Flores. Por hoje ficamos por aqui. Amanhã, sexta-feira, neste mesmo horário, mas é lógico que a gente vai estar de volta com mais uma hora de som brazuca pra você. Muito obrigado pela companhia, pela audiência e até o próximo.
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2: Horas e 59 minutos.
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Seja você bem-vindo e muito bem-vinda ao nosso programa de flashbacks, músicas dos últimos 70, 80 anos, a história da música, grandes sucessos que vão passar nessa hora por aqui no nosso Vitrola desta quinta-feira. Muito prazer, eu sou

0: que maravilha! Programa Vitrola!
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0: O Vitrola desta quinta começa no ano de 1985, o álbum World Machine, Level 42.

0: Os Stones, The Rolling Stones, The Mud Blood, pra gente fechar por aqui a primeira parte do nosso Vitrola desta quinta-feira, música de 1983 do Undercover, The Rolling Stones, banda que tem grandes histórias, aliás, incontáveis histórias tem Rolling Stones, né? Ainda rolamos Nena, 99 Red Balloons, também Big Mountain, Let's Stay Together, abrimos com Level 42, Something About You. Obrigado você que tá aqui, essa foi só a primeira ainda, só a primeira parte, a primeira sequência de flashbacks para você do Vitrola desta quinta-feira. Já estamos voltando com Donna Summer, Genesis, Flashback Brasil também e outras mais por aqui. Continue com a gente.
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7: O Vitrola está de volta exatamente agora, nesta quinta-feira. E voltamos, nos transportamos ao ano de 1979. Ainda na Disco Music.

0: Americana Semisonic, fechando por aqui mais uma sequência do Vitrola desta quinta, o álbum Feeling Strangely Fine, 1998, do Semisonic, e essa música muito bacana, Secret Smile. Ainda Titãs, Sony Pera Ilha, foi o nosso flashback Brasil do Vitrola desta quinta. Genesis, Follow You, Follow Me, abrimos com a Donna Summer de 1979, a música Bad Girls. Vamos fazer mais um intervalo? Pequenininho, bem rapidinho. A gente já volta pra você com Queen, Roxette, Ray Charles e muito mais.
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0: 11:39.
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2: O Vitrola continua com o Queen. 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

0: Marshall, The Riddle, pra gente fechar por aqui muito bem nosso Vidrola desta quinta-feira, 1984, né? Faixa título do álbum The Riddle. Ainda rolamos Ray Charles e Stray Cats, Hit the Road, Jacks, clássica. Roxette, Must Have Been Love, e abrimos com o Queen, I Want It All. Vamos ficar por aqui hoje, mas amanhã, sexta-feira, a gente volta e vamos trazer pra você mais uma hora com grandes flashbacks. Muito obrigado pela sua audiência, pela sua companhia, um grande abraço e até o próximo.
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0: 12:02.
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0: 11:19.
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1: Hora certa. 13 horas e 40 minutos.
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0: 11:02.
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Legal, lá, boa tarde. Começando mais um programa Show da Tarde, quinta-feira, hoje, 17º dia do mês de setembro. Boa tarde para você que curtiu Onda Pop. Vamos juntos, trazendo para você as mais badaladas do planeta. É Show da Tarde. E 2h10 para começar bem a programação, tem Suzane Vega,

Legal, fechando a primeira sequência dessa tarde de quinta-feira. Som de Shawn Mendes, Camila Cabello, teve ainda Sabrina Carpenters, Cogumelo Plutão, Roberta, Sean Kingston, My Paradise, e abrindo aí com Susan Vega. É show da tarde, é show de alegria no seu rádio.

0: 13h22. 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
6: Onda 12 e meia, Rosie.

legal, fez passando por aqui o sucesso. Shawn Mendes, J Quest, Não Quero Dinheiro, Jonas Brothers, também Detonauta, Rádio Love Nacional. Programa Show da Tarde, um show de alegria no seu rádio.

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1: Hora certa. 14 horas e 43 minutos.
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É legal, pessoal, mais uma Dua Lipa. Passando por aqui também teve o Two American Obituary. Teve Fresno Pessoa, Wizard Africa. É show da tarde. 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

0: 11:05.
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3: Agora são 15 horas e 15. Boa tarde.

0: É legal, tá aí, fechando o som de David Guetta e Rosie. Passou por aqui também Coldplay. Teve aí da LS Jack Guilherme Arante, cheia de charme. Teve Bruno Mars. Daqui a pouquinho eu volto trazendo mais pra você. Tem mais Show da Tarde.
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2: Hora certa. 15:27.
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fechando é o som de Ziba Ocean. Teve ainda Rita Lee, Mania de Você. Mania de Sucesso, é só aqui na onda. O programa Show da Tarde, a melhor playlist do seu Daio.

0: 11:43.
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fechando aí o som de Laura Pausini, também passou por aqui Cidade Negra. Bom, vou pro rápido intervalo. Agora é hora do relax do seu Daio, né? Os Mata Saudades. Vem aí, depois dos nossos... É rapidinho, né? Depois do nosso bloco, vem aí as mofadas na onda.

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2: Dezesseis horas e sete minutos.
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legal, fechando aí o som de Christopher Cross, Never Be The Same. Teve ainda MC Hammer. Daqui a pouco eu volto trazendo mais pra você.

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3: Hora certa.
4: 16 horas e 44

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fechando ao som de Nelson, os irmãos Nelson, Only Time Tell. Bom, deu minha hora, eu tô indo nessa, mas amanhã tem mais a partir das 14 horas. Sexta-feira, né? Tem mais. Muito obrigado a você que esteve comigo até agora. Continua da classe, continua deixando a minha última sequência. Tchau, tchau.

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1: Hora certa. 17 horas em ponto.
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2: Hora certa. 17 horas e 32 minutos.
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0: 17:32. 104 FM.
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1: Hora certa. 18h05.
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0: quinta-feira, chegamos para mais uma edição do Melhor do Sertanejo Universitário, um baladão de sucessos de música do jeito que você gosta, seja os de participações, seja os de dupla e seja os solos. É assim, o Melhor do Universitário agora. Vai ouvir então? Então, estamos chegando. Com a melhor sequência sertaneja.
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1: É, eu também tô curtindo com você essa linda canção aqui no Arena Sertaneja. Obrigado pela audiência, onde quer que você esteja aqui curtindo o nosso programa.
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2: Hora certa. 18:23.
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1: Arena Sertaneja. O sertanejo universitário, os clássicos e, claro, tudo aquilo do sertanejo rolando aqui na Arena na edição do programa de hoje. O programa continua.
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0: Machado. Gustavo Lima!
1: Satisfação, moleque!
2: Obrigado, irmão!
1: Tamo
2: obrigado
1: junto, Pepe!
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1: O melhor da música sertaneja passando aqui no programa Arena Sertaneja na edição de hoje. Tudo de bom pra você na audiência, onde quer que você esteja curtindo o nosso programa. Obrigado pelo carinho de sempre.
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0: 18:41.
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1: O melhor do sertanejo universitário sempre neste horário com o Jonatas Gonçalves, todo dia tocando o melhor da música sertaneja pra você.
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5: Hora certa.
6: 19 horas em ponto.
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1: É pra ficar ligado a todo instante com o melhor do sertanejo universitário no seu dial. É aqui, ó, no programa Arena Sertaneja, todo dia.
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0: 19h22. 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

0: Obrigado, Felipe Araújo.
1: Valeu, Henrique Juliano.
0: Que Deus abençoe muito você, viu? Prazer estar fazendo parte desse projeto do seu som.
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1: Vocês aqui agora. Eu quero que vocês me respondam com muita sinceridade. Tem alguém apaixonado aqui hoje? Porque se tiver gente apaixonada aqui hoje, pode preparar o coraçãozinho, que a gente veio pra judiar.

0: Matheus.
1: Sucesso de obrigado, cara.
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3: O melhor da música sertaneja passando aqui no programa Arena Sertaneja na edição de hoje. Tudo de bom pra você na audiência, onde quer que você esteja curtindo o nosso programa. Obrigado pela

0: 19:43.
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6: O sertanejo universitário, os clássicos e, claro, tudo aquilo do sertanejo rolando aqui na Arena na edição do programa de hoje. O programa continua.
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0: Você vai precisar, viu? Muito obrigado, cara. Que honra.
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0: Muito obrigado.
1: Obrigado.
2: Muito obrigado pela audiência, pela amizade. Um beijo bem grande no seu coração. Amanhã, sexta-feira, a gente tá de volta. Então fica assim, quem chegar primeiro espera o outro. Tchau.
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4: Cento e 4,9.
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7: Hora certa. 20:01.
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0: Muito boa noite, aqui quem fala é Tarcísio Furtado, começando mais um Som da Onda pra vocês aqui na Onda Sapucaí FM 104,9, hein? Direto de São Gonçalo, Sapucaí, sul de Minas, para todo o Brasil, hein? Vamos com muita música pra vocês. 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Pelo Grupo Previna de Segurança do Trabalho, do Diogo Furtado Ferreira Magalhães, hein? Vamos começando com Ed Mota, Fora da Lei.

0: Agora Vitor Clay, Vai Por Mim.
1: Um dia eu
0: vi. E um abraço lá pro bar do Gilmar, o bar do Cozido lá. Melhor espetinho da cidade. Uma boa noite pra todos os clientes aí do bar aí. Uma boa noite pra vocês, hein?

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2: Agora o rock de Avril Lavigne, Thanks for Nothing.

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2: Agora o som da banda Gorillaz, do grande Damon Albarn, do Blur, né? Trabalho paralelo que ele faz, hein? Legal, hein? Fireflies.

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6: Agora a música nova de Eminem. Ain't never gonna stop.
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1: Dona Miley Cyrus, Best Persuades. Ela que está alcançando o primeiro lugar na Billboard com o seu novo disco. Legal demais, hein?

adoração da banda de sound Total Recall.